0: Será que a gente vai mandar, hein? Desse jeitinho.
1: Vai.
0: Oxi. Oxi. Ó o beat envolvente, ó. Vai.